Tristeza não tem fim, felicidade sim. A felicidade é como a gota de orvalho numa pétala de flor. Brilha tranquila, depois de leve oscila e cai como uma lágrima de amor. A felicidade do pobre parece a grande ilusão do carnaval. A gente trabalha o ano inteiro por um momento de sono, pra fazer a fantasia de rei ou de pirata.

0: mas tem a vida
1: breve. Olha, que beleza!
0: Precisa que haja vento sem parar. Precisa que haja vento sem parar.